0: Meus amigos colombianos, é uma alegria estar com vocês nesse dia para falar sobre as questões políticas do Brasil.
1: La primera pregunta, Camila, para que tengamos precisión, porque seguramente va a responder en portugués. ¿Qué tanto
0: Sí.
1: está pesando? ¿Qué tanto está pesando el pasado de hechos de corrupción en esta elección?
2: Qual é o peso? Bom dia,
0: Sim.
2: primeiro,
0: Bom
2: senhor
0: dia. Bom
2: Deltan.
0: dia.
2: Qual seria o peso, do passado de corrupção que está tendo nessas eleições?
0: A corrupção segue sendo um dos principais problemas do Brasil e uma das principais preocupações dos brasileiros nas pesquisas de opinião. O que nós vemos é que a Operação Lava Jato, ela fez um diagnóstico revelando corrupção não só no Brasil, mas em vários países, mais de 10 países da América Latina, inclusive na Ruta del Sol 2, na Colômbia, delatores, pessoas investigadas relataram pagamentos e propinas, até mesmo na Colômbia, como relataram no Peru, como relataram em vários outros países da América Latina. E aqui no Brasil, a Lava Jato, ela revelou o monstro da corrupção brasileira, que já se sabia que existia, mas a gente conseguiu ver ele com toda a sua força, a dimensão, olhá-lo nos olhos. E a gente conseguiu ainda colocar pessoas na cadeia, recuperar 25 bilhões de reais, o que dá cerca aí de 5 bilhões de dólares. A gente recuperou dos criminosos para a sociedade brasileira. Mas esse monstro reagiu. O sistema reagiu. Os nossos ministros, os chefes, ministros-chefes do nosso Supremo Tribunal Federal, eles foram colocados lá ao longo de anos por pessoas, inclusive investigadas, processadas na Lava Jato. E o que nós vimos foi uma anulação de condenações, foi a destruição dos instrumentos de combate à corrupção, e eles passaram a perseguir os agentes da lei que combateram a corrupção. Agentes da lei que nunca tiveram nada, nenhuma mancha na sua história, mas que passaram a ser perseguidos. A juíza da Lava Jato de Curitiba, que condenou o atual presidente Lula na segunda condenação, o segundo processo contra ele, ela foi afastada por 2 anos sem ter feito nada de errado. O juiz.
2: Desculpa, nesse momento eu vou fazer a tradução para o espanhol.
0: Perfeito,
2: Muito
0: perfeito.
2: obrigada. 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
0: Eu não acompanhei o desdobramento das investigações na Colômbia, mas o que eu acompanhei em geral na América Latina, o que eu vi é que houve algumas punições. O Peru, por exemplo, conseguiu avançar com as investigações, mas no geral a resposta foi a mesma. Os grandes poderosos, eles se rearranjam, eles garantem a própria impunidade e eles seguem praticando seus esquemas.
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0: Se nós da Lava Jato tivéssemos pretensões políticas, nós teríamos saído no auge da operação. A operação começou em 2014. Em 2018, a gente poderia ter se candidatado a qualquer cargo do país, mas isso não aconteceu. Sérgio Moro saiu depois, em 2019, para o Ministério da Justiça para garantir que não houvesse a reversão das investigações, a reversão das condenações, porque o nosso exemplo era o modelo italiano.